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0: Obrigado, meu velho.
1: Obrigado, meu mano.
0: Ô, rapaz.
2: Uma salva de palmas pro Luan Santana aí, galera! Que energia é essa?

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Bom dia! Bom dia! Pra você que tá ouvindo a nossa Tri FM, tudo bem por aí? Tudo certinho? Obrigado pelo seu carinho, pela sua companhia. Eu tô chegando. Vamos juntos ao vivo até as 9 horas da manhã. Hoje é segunda-feira, dia 15 de junho. O ano é 2026. Manhã chuvosa em toda a Baixada Santista. Segunda-feira, começando mais uma semana. Que o seu dia seja lindo, que a sua segunda-feira seja maravilhosa e que você tenha uma semana de muito sucesso, viu? Que tudo dê certo pra você e obrigado por estar ouvindo a nossa Tri FM agora! São 5 horas e 6 minutos, bom dia, tá começando! Bom dia, 5 e 6! Tá na Tri, tá na melhor!

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1: Bom dia, Natri, agora 5:12.

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0: Tá na trita, tá na melhor. Bom dia, 5:17. Agora tá no ar o nosso duelo musical. Hoje valendo aquele lindo fone de ouvido Bluetooth sem fio da Tri, mais um par de convites de cinema do Cine System, lá do Litoral Plaza Shopping, na Praia Grande. Então manda mensagem pelo WhatsApp 3219-1055 com seu nome completo e diz pra gente, dessas duas, qual vence o duelo hoje? A primeira, Felipe Rodrigo, ignora.
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0: Essa é a número um. A número dois, Simone Mendes.

0: Qual dessas duas vence o duelo musical de hoje, desta segunda-feira, hein? A número 1, Felipe Rodrigo, ignora. A número 2, Simone Mendes, me ama ou me larga? Manda mensagem pelo WhatsApp 3219-1055, nome completo e boa sorte. Duelo musical. Bom dia, 5h18.
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0: Ed Brito e Samuel.
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0: FM, bom dia! Olha a hora, 5h28.
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0: Bom dia, 5h31, agora você ouviu o Gustavo Lima, o embaixador, fala mal de mim. 5h31, bom dia, depois do intervalo a gente volta.
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2: 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Mas para transformar as coisas

0: Tri FM, então a trita na melhor. Bom dia, faltam 17 para 6 agora e o duelo musical continua.
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0: É, continua o nosso duelo musical. Hoje tá valendo aquele lindo fone de ouvido com Bluetooth sem fio da Tri, mais um par de convites de cinema do Cine System, do Litoral Plaza Shopping na Praia Grande. Então manda mensagem pelo WhatsApp 3219-1055 com seu nome completo e diz pra gente qual dessas duas vence o duelo hoje.
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0: A número 1, Felipe Rodrigo, ignora.
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0: Essa é a primeira do duelo.
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0: A número 2, Simone Mendes. Me ama ou me larga?
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0: Qual dessas duas vence o duelo musical de hoje? Participe, boa sorte.
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0: Faltam 16 para 6 agora.

0: Alegria FM, bom dia! Faltam 6 minutos para 6 horas.
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0: FM tá na 30 na melhor. Bom dia com Edson Hudson, por te amar assim. Agora são 6 horas e 1 minuto. Deixa eu mandar bom dia pra turma aqui, né? Leandro Losso, bom dia pra você. Tá indo pra São Paulo com a ambulância, ouvindo a nossa 3 FM. O Alexandre Menezes da Vila Nova, em Cubatão, ligado, curtindo a nossa 3 FM. O Marcelo Reinaldo tá com a gente. Marcelão, bom dia pra você. O Rogerinho, da linha 934, canal 3. Alô, Rogerinho, bom dia. Sempre ligado, ouvindo a nossa 3 FM. Quem mais tá por aqui? O Augusto, da linha 964, também tá com a gente. A Beth, lá da Náutica 3. Oi, Beth, bom dia. Bom dia para o Reginaldo. Ô, Regis, bom dia. O Regis é da Náutica, em São Vicente, sempre ligado, ouvindo a nossa 3 FM. Maria Evência, Vila Margarida, bom dia. Bom dia para Renata, do Maracanã, na Praia Grande. Bom dia para tia Bete. Tia Bete, tio Max, da Escolar 36, em São Vicente. Neildes Coutinho. Oi, Neildes. Bom dia, ligadinho, ouvindo a nossa 3 FM também. O Francisco de Assis também é da Praia Grande, ouvindo a nossa 3 FM. Vovó Hilda, do Bairro Aparecido. Oi, vovó, bom dia. Bom dia para Leda do Casqueiro, em Cubatão. Bom dia pro Borges. Alô, Borges, bom dia. O David tá com a gente também, bom dia. Quem mais tá por aqui? Deixa eu ver. A Carol do Samambaia. Beijo para você, Carol. Obrigado pelo carinho. O tio Wagner e a tia Jana estão ligados ouvindo a nossa 3 FM. O Sidney do Jockey Club em São Vicente. Também o Pedro da Piracicabana. Tá todo mundo ouvindo a Tri, porque tá na Tri, tá na melhor. Bom dia. 6 horas e 2 minutos. Depois do intervalo, a gente volta.
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12: 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Bom dia. Bom dia, 6:08. Olha a hora, 6:08 agora. Tudo bem por aí? Tudo certinho? Obrigado pelo seu carinho, pela sua companhia, viu? Hoje é segunda-feira, dia 15 de junho de 2026. Que o seu dia seja lindo, que a sua semana que tá começando seja maravilhosa e tudo de melhor para você, muito sucesso, viu? E olha, a semana começa com chuva. É, hoje teremos aí um dia nublado com chuva forte durante o dia. À noite a chuva diminui de intensidade, mas não para. Então vai ter chuva de noite hoje. Mínimas 17 graus e a máxima de 19. Então você vai sair de casa agora, vai trabalhar, vai estudar, fazer suas coisas, leva guarda-chuva, leva sombrinha, leva capa, porque vai chover de dia e de noite também. Amanhã nós teremos sol com muitas nuvens, pancadas de chuva à tarde e à noite. E na quarta-feira também, sol com aumento de nuvens e pancadas de chuva no fim da manhã e também à tarde e noite chuvosa. Ou seja, teremos aí uma semana chuvosa, pelo menos até quinta-feira. Os dias serão chuvosos e pode melhorar na sexta-feira, tá bom? Então, de hoje até quinta-feira, teremos dias e noites chuvosas. Se arruma aí, se dá um jeito aí, já se prepara para fazer a sua semana mais gostosa do jeito que você sabe. 6:09, bom dia! Por aqui continua!
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0: Tri FM tá na trita na melhor.
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0: Bom dia, 6h17, tá no ar o nosso duelo musical e tá valendo aquele lindo fone de ouvido Bluetooth sem fio da Tri, mais um par de convites de cinema do Cine System do Litoral Plaza Shopping na Praia Grande. Então manda mensagem pelo WhatsApp 3219-1055 com seu nome completo e diz pra gente qual dessas duas vence o duelo hoje.
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0: A primeira, Felipe Rodrigo, ignora.
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0: Essa é a número um do duelo.
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0: A número dois, Simone Mendes. Me ama ou me larga.
3: Aqui no chão da sala.
0: Qual dessas duas vence o duelo hoje? Participe, boa sorte, o resultado sai a 7.

0: Tri FM, bom dia! Tá na Tri, tá na melhor, você ouviu a Marília Mendonça aqui na programação mais gostosa de todo o litoral. Chamada bom dia aqui pro Estefânio. Alô, Estefânio, bom dia! Ele é motorista de aplicativo na Praia Grande, ouvindo a nossa Tri FM. Também tá com a gente aqui a Jeane da Náutica, em São Vicente, tendo trabalhar ouvindo a nossa Tri. Quem mais tá por aqui? A Vera da Curva do S na Praia Grande. Oi, Vera, bom dia! Quem mais aqui? Deixa eu ver. Vânia Gomes do Gonzaga tá com a gente. Também o Fabrício Lopes do Costa e Silva em Cubatão. O Adriano do Casqueira em Cubatão. Adriano, bom dia! Quem mais aqui? Deixa eu ver. A Caroline do Samambaia na Praia Grande. Também tá com a gente aqui o Marcos de São Vicente. Quem mais? Pessoal, se vocês não colocarem nome, não tem como mandar bom dia, viu? Matheus Santos do Meu Vi na Praia Grande. É um pessoal que só manda bom dia e não põe nome, né? Quem mais aqui? A Michele Carvalho do Vale Verde em Cubatão. A Ângela Maria do Casqueira em Cubatão tá com a gente. O Paulo dos Santos da Náutica 3. Também a Aline da Silva, lá da Nova Mirim, em Praia Grande, é motorista de aplicativo, ligadinho, ouvindo a nossa Tri FM. Valdirene Alves está com a gente. Oi, Val, bom dia. Bom dia para a Patrícia da Silva, da Praia Grande, da Vila Mirim. O Cláudio está ouvindo a gente. Aonde? Na Praia Grande. Muito bem. Quem mais? O Dantas, da Piracicabana, da Iara Fertilizantes, né, do Fretado. Quem mais? O Jamil do Casqueiro tá com a gente, o Wanderson Borges. Quem mais tá aqui? Ana de Praia Grande indo trabalhar ouvindo a nossa Tri. Elisângela do Bitaru em São Vicente. A Daniela do Parque Continental também tá com a gente. Quem? Deixa eu ver. A Ieda. Ieda do Jardim Rio Branco também tá com a gente aqui. Quem? Deixa eu ver. A Pri tá na melhor. Quê? Ah, um beijo da Bruna. Ê, Bruna. Bruna Jardim Princesa. Agora que eu entendi. Grudou o Pri com Tri com tudo aqui, né? É a Bruna do Jardim Princesa que tá com a gente. Quem mais aqui? Deixa eu ver. Lucimara de Praia Grande indo trabalhar ouvindo a nossa Tri também. Quem mais tá por aqui? Claudemir de Itanhaém. Tá todo mundo ligado ouvindo a Tri? Porque tá na Tri, tá na melhor. Pessoal que não põe nome, eu vou pulando. 6h25. Bom dia. Depois do intervalo, a gente volta.
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0: FM tá na 30 na melhor, Ana Castela, olha onde eu tô. Agora faltam 17 minutos para 7 horas da manhã. Depois do intervalo a gente volta.
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0: Bom dia, tá na trita na melhor.
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0: Muito bem, a última chamada pro nosso duelo musical, valendo o lindo fone de ouvido Bluetooth sem fio da Tri, mais um par de convites de cinema do Cine System, do Litoral Plaza Shopping na Praia Grande. Então manda mensagem, diz pra gente, qual dessas duas vence o duelo de hoje?
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0: A primeira, Felipe Rodrigo ignora.
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0: Essa é a número 1 do duelo.
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0: A número 2, Simone Mendes, Me Ama ou Me Larga.
2: Assim

0: Participe, boa sorte! 3219-1055, manda mensagem com o nome completo.
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0: FM tá na 30 na melhor, faltam 3 para 7, agora...
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0: O resultado do nosso duelo musical, quem faturou aqui esse lindo fone de ouvido Bluetooth sem fio da Tri. Mais um par de convites de cinema do Cine System, do Litoral Plaza Shopping na Praia Grande, foi o Gustavo Andrade de Moraes.
2: Parabéns!
0: Você ganhou!
2: Ganhou!
0: Na 3FM. Ô Gustavo, parabéns, Gustavo Andrade de Moraes. Gustavo, você tem 2 dias úteis para passar aqui na 3FM, aqui na João Pessoa 350, no centro de Santos, das 14h até as 15h30, com seu documento de identidade, para pegar aí seus presentes, tá bom? Parabéns, Gustavo, obrigado a todos que participaram, e agora a música vencedora.
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0: Venceu a número 2.
3: Agora tem Simone Mendes. Yeah.

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3: 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Bom dia! Bom dia para você ouvindo a nossa Tri FM. Obrigado pelo seu carinho, pela sua companhia. Vamos juntos ao vivo até as 9 horas da manhã nesta segunda-feira. Hoje é dia 15 de junho de 2026. Que o seu dia seja lindo, que a sua segunda-feira seja maravilhosa e que a semana que está começando seja de muito sucesso para você, viu? Dia chuvoso, aliás, essa chuva aí vai até quinta-feira, de acordo com o clima-tempo, de acordo com a previsão do tempo aí. Mas, logo mais, a Ariane Rocha traz mais informações mais precisas pra gente de como é que vai ficar essa semana, né? A princípio, hoje, o dia será chuvoso, tá? Então vai sair de casa, se prepara, leva guarda-chuva, leva sombrinha, leva capa, pra você não se molhar, tá bom? São 7:06, tá começando a Manhãzaça, com aquela programação bem gostosa só pra você.
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1: Tri FM, bom dia, 7:15.
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0: Bom dia, tá na trita na melhor, agora 7h22. 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
0: Bom dia, 7h26. Agora você sabe como é que tá o trânsito? Oi, Ariane Rocha. Ariane Rocha, bom dia.
14: Bom dia, Roque. Bom dia pro 20 da Tri. Trânsito travado.

0: Na saída de Praia Grande. Tem acidente ali próximo à rotatória. Eita. Por conta disso, o motorista encontra dificuldade na altura do bairro Oceano. Depois disso, melhora, o trânsito vai bem. Na saída da Via Anchieta, no acesso à Avenida Martins Fontes, também com o tráfego bem complicado, trânsito intenso. Avenida da Praia tem lentidão desde São Vicente até a altura da Avenida na Costa. Tudo isso por conta do horário e também a chuva. Chove bastante em diversos pontos da região. Para quem vai pegar a estrada, o sistema Anchieta Imigrantes com lentidão na chegada à capital paulista pela Rodovia dos Imigrantes, do quilômetro 18 até o 14, na Via Anchieta do 23 até o 18 e do 16 até o 10.
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2: E as balsas, hein, Ariane?
0: Tá daquele jeito, eita, né, Rota? Na saída de Guarujá, com pelo menos 30 minutos de espera, já do lado de Santos, mais tranquilo, pelo menos pelas câmeras do departamento hidroviário. Ainda assim, por conta da chuva, o motorista aguarda pelo menos 20 minutos para fazer a travessia. 8 embarcações estão operando nesse momento, de acordo com o DH.
2: Eita.
0: Daqui a pouquinho eu volto, vamos falar de Copa do Mundo.
2: Vamos.
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0: Tri FM, bom dia! Faltam 20 para as 8.
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0: Muito obrigado,
1: 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Esse aí é o Thiaguinho. Ele que cantou essa música aqui, especialmente no acústico que ele fez pra gente dia 27 do mês passado, né? Pensamentos Intrusivos, versão exclusiva aqui pra nossa Tri FM. Agora faltam 15 minutos para as 8 horas da manhã. 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
3: Tri FM, agora faltam 11 para as 8.
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3: Muito bem, agora faltam 11 minutos para as 8 horas da manhã. Ariane Rocha, nossa seleção brasileira, empatou, mas não foi legal, né?
5: É, eu acho que dava pra ter ganhado, né?
3: Dava pra ser melhor.
5: Eu acho que o Brasil foi melhor que o Marrocos. No segundo tempo ali, o Brasil deixou a bola chegar um pouquinho mais, né, no ataque. Mas se fosse o Brasão ali, aquela bola não tinha entrado, viu?
3: Pois é. Na minha opinião, eu vi o jogo todo, na minha opinião faltou ataque. Os brasileiros estavam vendo o Marrocos jogar, correr no campo.
5: Exatamente.
3: Em cima.
5: No segundo tempo. Eu acho que o Tchelachi também demorou muito pra mexer no time, né?
3: Não, empatou 1-1 ali, o time parou. Ah, vamos assistir o jogo? Tá legal, vamos assistir. Faltou um Ronaldinho Gaúcho ali, faltou um Ronaldo fenômeno.
5: Faltou o Neymar?
3: Faltou o Neymar, de repente, pra dar uma quebrada no ritmo, ou pra pelo menos cair, ter mais emoção.
5: Quem sabe sexta-feira, né? Olha, mas a Copa do Mundo foi movimentada nesse final de semana, né? A primeira rodada que ainda está em andamento. Muitas goleadas, surpresas e disputa pelos primeiros lugares dos grupos. Olha, ontem a Alemanha aplicou a maior goleada da competição de 2026 até agora. Venceu o Curaçao por 7-1. Ai, meu Deus, me traz péssimas lembranças.
3: Ai, ai, ai.
5: Alemanha 7-1, pelo amor de Deus. Olha, nesse mesmo grupo, a Costa do Marfim derrotou o Equador por 1-0. Já pelo grupo F, a Holanda e Japão empataram em 2-2, enquanto Suécia goleou a Tunísia por 5-1. No sábado, né, falamos da seleção brasileira, no empate em 1-1 com o Marrocos pelo grupo C. No outro jogo da chave, a Escócia venceu o Haiti por 1-0 e assumiu a liderança isolada com 3 pontos. Marrocos aparece em segundo, o Brasil em terceiro, ambos com 1 ponto, separados pelos critérios de desempate. O Haiti ainda não pontuou e é a lanterna do grupo. Também no sábado, a Austrália venceu a Turquia por 2-0 pelo grupo D. Na sexta-feira, os Estados Unidos começaram com autoridade diante da torcida e bateram

0: Vitória pode colocar a seleção na zona de classificação para as oitavas de final. Eu já estou fazendo conta aqui e as possibilidades se o Brasil passar em primeiro ou em segundo. Porque passar vai, com certeza.
1: Passar vai. Essa fase passa. Agora, a próxima não sei não.
0: Vai passar.
1: Se continuar assim, meu bem.
0: Não, esquece. Vai melhorar. Foi só o primeiro jogo. Daqui a pouquinho eu volto, tá? 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
11: Bom dia, 8 horas e 7 minutos. Ariane.

0: Rocha, chove hoje ou não?
1: Já tá chovendo e não é pouco, viu, Rock? Eita. Olha, inclusive, a gente tem informações aqui da Defesa Civil de Santos sobre o índice pluviométrico, né? Que foi de 28 milímetros nas últimas 72 horas. O acumulado do mês é de 60 milímetros. Os morros estão em estado de observação, sem registro de ocorrências. A CET informa aí que tem alagamentos na Nossa Senhora de Fátima, entre as ruas Boris Kaufmann e Ana Santos. Todas as faixas alagadas em ambos os sentidos, mas ainda é transitável para veículos de pequeno porte, como sempre, né?
0: Sim, ali é normal.
1: Bom, sobre o tempo, olha, a chuva continua, ela deve se estender aí até amanhã, pelo menos. Os termômetros ficam com temperaturas mais amenas, nesse momento marcando 19 graus. A máxima prevista para hoje não ultrapassa os 20 graus. Daqui a pouquinho eu volto com outras notícias. 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
4: Ao vivo e em cores para o Brasil e o mundo. Bom dia para você ouvindo a nossa Tri FM. Obrigado pelo seu carinho, obrigado pela sua companhia. Vamos juntos ao vivo até às 9 nesta segunda-feira. Hoje é dia 15 de junho de 2026. Que o seu dia seja lindo, que a sua segunda-feira seja maravilhosa, que a sua semana que está começando seja de muito sucesso, que dê tudo certo para você, viu? Mas está chovendo lá, Rock. Que dia lindo é esse? Quem faz o dia lindo é você. Faz o sol brilhar, esse sol que tem dentro de você aí, é, sorria, bota um sorriso no rosto, eleva esse astral aí, positividade na sua mente, pensa positivo que vai dar tudo certo, viu? Ah, mas tem um problema aqui ali, problema todo mundo tem, o importante é você saber resolver. Ah, mas não consigo resolver agora, pode ser depois? Pode, mas não deixe resolver. E não pare a sua vida por nada. Segue em frente, cabeça erguida. E saiba que eu vou estar sempre por aqui, torcendo por você.
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Bom dia, 8 horas e 22 minutos. 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O Bolão da Tri tá no ar. A seleção brasileira estreou agora, nessa semana. Empatou 1-1 contra Marrocos, certo? Ok. Mas agora a seleção brasileira vai

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14: Bom dia, na Tri, agora 8h27, Ariane Rocha é com você.
17: 8h27, Roque, as 35 policlínicas da rede municipal de Santos realizam mais de 150 mil atendimentos por mês e seguem como principal porta de entrada da saúde pública da cidade. Segundo a prefeitura, mais de 1000 profissionais atuam na atenção básica. A administração também estuda a criação de um aplicativo para ampliar as opções de agendamento de consultas e facilitar o acesso da população aos serviços. E o aumento da presença de tilápias nos canais de Santos preocupa os especialistas e entrou no radar da prefeitura. A espécie é considerada invasora e pode afetar o equilíbrio ambiental ao competir com peixes nativos por alimento e espaço. A legislação municipal prevê multa de até R$500 para quem soltar peixes em rios, lagos e canais da cidade. E mais de 13 mil vagas em concursos públicos e processos seletivos estão abertas no país. As oportunidades contemplam diferentes níveis de escolaridade e oferecem salários que podem chegar a R$34 mil. Entre os destaques estão o concurso do IBGE, com mais de 8 mil vagas, e a seleção da Polícia Militar de São Paulo para 2 mil novos soldados. Já eu volto com outras notícias. Tá na Tri, tá na melhor.
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3: Bom dia, agora faltam 14 para as 9 e o trânsito agora em Ariane.
8: Olha, Roque, ainda tem alguns pontos complicados, viu? A Nossa Senhora de Fátima tem pontos de alagamento que dificulta a saída do motorista da zona noroeste de Santos no sentido centro. A Avenida Martins Fontes também com bastante lentidão. Região da Praia com o trânsito complicado na saída da linha amarela. A Avenida Presidente Wilson, a linha amarela, aliás, está travada. Na Avenida da Praia, o motorista enfrenta problemas até a altura do Canal 2. Morro da Nova Sintra é a melhor alternativa, mas ainda assim tem bastante lentidão na subida pela Caneleira. Chega na descida do Morro da Nova Sintra, ali na do lado do Marapé, tem um carro parado na pista, o que dificulta o trânsito, mas ainda assim está fluindo melhor. Saída de Praia Grande para São Vicente deu uma melhorada. Mais cedo aconteceu um acidente, o trânsito estava travado, agora fluindo melhor. Nas estradas, o sistema Anchieta Imigrantes segue com diversos pontos de lentidão na Rodovia dos Imigrantes, do 20 até o 14, na chegada a São Paulo, e na saída de São Vicente, do 64 até o 62. A Via Anchieta tem congestionamento do quilômetro 23 até o

0: 18 e do 13 ao 10. Na descida de Serra, já na chegada a Santos, a lentidão é na Anchieta do quilômetro 59 até o 60.
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2: E as balsas, hein, Ariane?
0: Complicadíssima na saída de Guarujá, agora com 50 minutos de espera, de acordo com o departamento hidroviário. Do lado de Santos, situação mais tranquila, tempo de espera de 15 minutos.
2: Muito bem.
0: Já eu volto com outras notícias. 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

0: 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Esse é o Felipe Araújo, estranho de novo, fechando a minha participação aqui na programação da nossa Tri FM. Agora é hora do resultado, né? Agora tem um sorteio daquele super kit da Tri FM, que vem o copo térmico musical com caixinha de som embutida, mais a camiseta preta da Tri, mais um par de convites de cinema do Cine System, lá do Litoral Plaza Shopping na Praia Grande. Quem faturou hoje aqui o nosso kit, super kit da Tri? Denise Moreira da Paixão.
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0: Parabéns, Denise Moreira da Paixão. Ô Denise, você tem 2 dias úteis para passar aqui na Tri FM, aqui na João Pessoa 350, no centro de Santos, das 2 da tarde até as 3h30 com seu documento de identidade para pegar seus presentes, tá bom? Parabéns, Denise. Obrigado a todos que participaram. Vem aí o Rick com a Elaine trazendo para você o Conta Mais. Obrigado pelo seu carinho, obrigado pela sua companhia, por essa audiência maravilhosa. Eu sou o Rock Vieira, tô indo embora e volto amanhã, 5 horas da manhã com o nosso Acorda Aí. Que você tenha uma ótima segunda-feira e a sua semana comece muito bem, viu? Beijos e abraços. Tchau, gente!

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0: ao vivo com você até as duas, eu e a Nani vamos trazer para você o nosso Conta Mais. Tem prêmio legal para você que tá participando já já na nossa enquete. Já vou dizer qual é o prêmio daqui a pouquinho, mas você vai gostar. Muita gente tá afim e eu sei que você vai participar com a gente. Vamos começar a segundona com tudão.
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0: Botões Gumes, na Tri 923. Vamos trazer, vou perguntar pra Nani aqui sobre a data. A data de hoje. Bom dia, querido. Hoje é dia 15.
1: 15, meio do mês, né?
0: Meio do mês.
1: Olha, já estamos no meio do mês.
0: Já, no mês de junho.
1: Junho começou agora.
0: Muito rápido, tá muito rápido. O ano tá voando. Cada ano que passa, a gente fala a mesma coisa, só que tá mais rápido.
1: É verdade, é verdade.
0: A sensação tá de que tá realmente indo com tudo o ano. Mas...
1: É, daqui a pouco é ano novo, já de novo, Natal.
0: É...
1: Gente.
0: E aquela promoção do Natal, já tá certo, né? Não pode falar, tá longe ainda, mas já tem coisa aí, viu,
1: gente?
0: Já tem coisa aí, gente, ó. Já tem, fica esperto. Hoje é dia 15, Nani, comemora.
1: Opa, hoje dia 15 é dia do paleontólogo. Sabe o que que é? O cientista que estuda fósseis para entender a história da vida.
0: Dos dinossauros,
1: da terra,
0: aquelas coisas.
1: E
0: todas.
1: A evolução das espécies.
0: Uhum.
1: Hoje também é dia do patologista veterinário.
0: Olha, que bacana.
1: Dia mundial de conscientização da violência contra a pessoa idosa. E também hoje é dia mundial do vento, Rick. Bem. Que vá bem pra longe o
0: que
1: vento,
0: vá pra longe,
1: né?
0: Leve as tristezas embora.
1: Opa!
0: Bom, e aniversário?
1: Aniversariantes famosos. Nando, o Nando, músico do Roupa Nova, 73
0: anos. Ah,
1: aninhos.
0: Achei que era o Nando Reis, é o Nando do Nandinho, do Roupa Nova.
1: Eu não acreditei que ele tá fazendo 73 anos, o Rick.
0: Ele é garotão.
1: Meninão.
0: Tem alma de garoto novo.
1: E também hoje quem faz aniversário é o Ralph, da dupla Christian
0: Ralph.
1: 65 anos. Rick.
0: Bom, atenção para a nossa enquete.
1: Opa!
0: De hoje. Para você responder, a Nani vai explicar, até porque foi uma ideia da Nani, mas você tem que prestar atenção no que ela vai dizer.
1: Sim.
0: Porque se você não prestar atenção, você vai dizer sim rapidamente.
1: Rapidamente.
0: Você pode falar o que você quiser, é de cada um. Mas tem um detalhe importante.
1: Importantíssimo.
0: Vale o fone de ouvido com Bluetooth e um par de convites lá pro Cine System pra você pegar uma telona no Litoral Plaza Shopping na Praia Grande. Nani, vai!
1: Bora lá. Você teria coragem de apagar todas as suas redes sociais por 500 mil reais? Mas vamos lá. É apagar tudo, excluir a conta, eu tô falando, não vai guardar nada.
0: Vai
1: você
0: perder
1: não vai
0: seguidores, vai perder quem você tá seguindo,
1: sim,
0: vai perder fotos,
1: tudo.
0: Tudo, se você quiser vai ter que começar do zero.
1: Do zero, do momento que, né, ali que excluiu.
0: Que vai, porque tem muita gente que vai dizer assim, ah, só exclui o aplicativo, depois você loga novamente. Não.
1: Não.
0: Você vai excluir, vai dizer, não quero mais essa conta, acabou.
1: Vai pagar tudo.
0: 500 pau, 500 mil reais pra excluir todas as redes.
1: É, pagar o passado, pagar tudo, as lembranças, vai pagar tudo.
0: Por quinhentão.
1: Por quinhentão, você teria coragem?
0: Tem gente dizendo aqui, já estou apagando, vai, manda. Seria bom se a gente tivesse 500 mango aí, a gente ia dividir, pra 50 pra cada um, ia fechar.
1: Opa,
0: o microfone e ir embora.
1: Aí, meu Deus do céu, nem fale, Henrique, nem fale.
0: Brincadeira, mas então, é uma brincadeira. Mas mandem áudio.
1: É isso mesmo.
0: Mandem áudio. Olha, tem outra pessoa
1: que
0: já disse, eu tenho uma conta com 160 mil seguidores, não
1: Jesus.
0: Faria. Não faria, mas por um milhão
1: bacana.
0: Faria. Grava isso, ô cidadão, grava.
1: Grava
0: esse áudio.
1: É verdade.
0: A gente quer colocar no ar. Repete rapidinho pra quem ligou agora o rádio.
1: Você teria coragem de apagar todas as suas redes sociais por 500 mil reais?
2: Tô rica!

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0: Tri FM tá na Tri, tá na melhor, gente. Agora 9 horas 45 minutos. Tá realmente uma situação bem difícil a gente imaginar isso, né? Nós vamos trazer aqui de novo a pergunta pra quem não ouviu. Já chegou aquela mensagem? Chegou? Chegou? Porque a pessoa tinha mandado escrito, a gente pediu pra ela gravar em áudio, não é? Porque não dá. A gente quer colocar todas em áudio, porque para que as pessoas também possam ir entendendo o que está acontecendo, né? Porque tem gente que fala assim: ah, vamos lá, por 500 mil reais eu topo, tal, não pensa.
1: Sim.
0: A conta será excluída, não é isso, Nani?
1: Com certeza.
0: A conta, Rick, será excluída.
1: Será totalmente excluída. Você vai perder tudo. Perder as fotos, perder, né?
0: Engajamento construído. Tem contas grandes.
1: Sim, sem falar nos clientes também.
0: Também.
1: Você que trabalha com
0: você que trabalha com Instagram, com o marketing digital,
1: tudo.
0: Vendas.
1: WhatsApp,
0: você vai perder tudo. Vai perder
1: tudo.
0: Os clientes. Vai ter que ir correr atrás. E às vezes não é fácil.
1: Verdade,
0: porque
1: verdade.
0: Você conquistou clientes com um algoritmo bombando. Você deu muita sorte. Ou você trabalhou bem. E agora vai perder tudo isso. Vamos ouvir a galera? Vamos
1: bora,
0: ouvir. Tem muita
1: bora.
0: Gente empolgada, querendo faria por menos.
1: Sim, sim.
0: Vamos
1: sim.
0: ouvir pelo 13-3219-1055, Nani. Solta aí!
2: Bom dia, Nani. Bom dia, Rick. Bom dia.
1: Bom dia!
2: Eu excluí agora, até por menos de 500 mil reais. Imagine 500. Não fico só com o número do celular e da volta com aquele celular antigo de, só de número. Agora, por esse valor. Bom dia, sou o Samuel de Itaém, tá na Tri, tá na melhor.
1: Ai, Samuel, dia, olha, ele ainda, ele mudava tudo e ainda voltava
0: com tijolão.
1: Pro celular.
0: Gente. Baita tijolão, lembra da
1: que
0: música?
1: Que situação.
0: Que coisa, hein, irmão? Vamos ouvir mais uma.
3: Oi,
0: aí.
3: Meu nome é Anne e eu não apagaria minhas redes sociais de jeito nenhum. É, por dinheiro nenhum, é muita lembrança que tem lá. Tem toda a minha história e tem aquela parte também de fuxicar a vida dos outros, né? Que eu tô de fazer isso e eu não apagaria de jeito nenhum.
1: Muito olha, Anne!
0: Ela é fuxiqueira, ela é fuxiqueira!
1: Não apagaria de jeito,
0: nenhum.
1: Aí
0: cara,
1: sim,
0: muito
1: Anne,
0: legal,
1: olha,
0: muito bom.
1: Tem as pessoas que não faria isso de jeito nenhum, né, Henrique?
0: Não tem não. Mas tem gente que quer.
4: É. Bom dia, turma da Tri.
1: Bom dia!
4: Respondendo aí a pergunta.
0: Ah.
4: Eu já tive que resetar
0: já.
4: O celular e excluir todas as contas.
1: Sim.
4: Por conta de ciúmes da esposa.
1: Eita!
4: Imagina por 500 mil. Eu nem pensava de uma vez.
0: Facinho,
1: gente,
0: né?
1: Gente, só a esposa conseguiu dominar
0: de
1: isso.
0: De graça. Imagina, ele fez, né? Isso.

0: Imagina olha por isso, 500 pau.
1: Olha isso.
2: Bom dia, Tri-FM. Bom aqui dia. É Marlene de Mangaguá. Com certeza, pagaria todas as minhas redes sociais.
1: Ó, essa firmona.
0: Daí eu quero nem saber, e você? Você, quero saber você que trabalha com rede social, você que é, vamos cutucar essas pessoas.
1: Lá, entendeu?
0: Você que tem seus tudo. Clientes, que tem todo o engajamento já, que depende disso daí, do sim, Instagram, sim. Qualquer outra rede onde você faz as suas vendas ou, né, expõe a sua loja, por exemplo, comércio. Tem que pensar bem, hein? Uhum. Topa ou topa?
1: Topa ou topa?
3: Continue ligado.

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0: 4, Nani, nem te perguntei.
1: Opa! O que
0: você achou do jogo do Brasil?
1: Opa, difícil, né, Rick? Nossa.
0: Palavra difícil, é verdade.
1: Coração, assim, foi a mil com aquele 1 a 1, né?
0: Como a gente
1: né?
0: se importa com isso,
1: gente,
0: né?
1: Gente, mexe.
0: É o nosso país, né?
1: Mexe com a gente.
0: É o México com a gente. Eu tava há muito tempo, como já falei pros ouvintes, sem assistir, desde o 7-1 da Alemanha. Eu parei de assistir Copa do Mundo, porque eu me revoltei com aquilo. Mas esse ano...
1: É verdade.
0: Né, uns amigos, pô, vamos ver a Copa, não sei o quê, a família, minhas filhas. Eu falei, tá bom, vamos começar. Aí comecei a assistir desde que o Ancelotti entrou, há um ano.
1: Ah, sim.
0: Há um ano, pra ver o trabalho do cara também, me animou isso. Uhum. O cara ganhou tudo que é campeonato europeu.
1: Sim,
0: né?
1: Isso aí.
0: Apesar de ser a primeira seleção que ele comanda. Mas o cara tem know-how, já trabalhou com brasileiros, que o Ronaldo Fenômeno foi o melhor que ele treinou. Falei, vamos ver. Mas isso. Eu achei que o time estava perdido.
1: Opa!
0: Perdido.
1: Sim,
0: o Vini
1: assim.
0: Fez a diferença individualmente. Não virou a dupla com o Rafinha, pra mim não virou.
1: O Hendrick tinha que ter entrado, eu acho, né? Pelo menos segundo tempo.
0: Olha aí, peraí. Olha os aplausos.
1: Olha aí, ó.
0: Eu falei um monte de coisa
1: e
0: o Joilson não me deu aplausos.
1: Joilson.
0: Bastou você falar e ele deu.
2: Nada.
0: Ele gosta de Joilson, você, puxa saco, cara. Viu?
1: Beijo, querido. Você
0: Mas
1: tá...
0: você falou muito bem, Nani. Brincadeiras à parte. Vamos falar já. Eu sei que você tem uma fofoca da seleção.
1: Sim, sim.
0: Que a Nani falou, fala alguma coisa da seleção que eu tenho um negócio pra falar. Não sei nem o que é. Mas eu achei o seguinte, você falou bem, o Hendrick, eu não entendo também o que está acontecendo, se é alguma coisa da CBF segurando, porque o Rafinha tem um patrocínio, porque o Vini Júnior tem patrocínio, porque o cara fez o quê? O Mister, o Ancelotti, ele colocou o Hendrick em duas oportunidades nos amistosos e o moleque deu conta.
1: Deu show. E fez toda a diferença, né, Rick?
0: Fez. Colocou nos amistosos a pretexto de testá-lo. Ele passou no teste e não coloca no jogo? O que que é isso, gente?
1: Pelo menos no segundo tempo.
0: Até
1: dava
0: que enfim,
1: pra ter colocado
0: Joilson.
1: O menino no segundo
0: Caramba!
1: tempo.
0: Caramba!
1: E assim, Rick, sabe o que eu senti também? É aquela história que eu sempre falo. O jogo não é por nada. Eu não acho que o Brasil jogou mal. Eu não acho.
0: Eu acho, mas não, claro, quero saber, fala.
1: Eu acho que assim, que nem... Você vê que teve várias oportunidades da bola entrar e a bola não entrava.
0: No segundo tempo.
1: E isso,
0: aí eu
1: meu, era pra ser uns três gols ali.
0: Quem é aquele cara que perdeu a cabeçada, que eu nem sei quem é aquele
1: Gente,
0: cara?
1: Gente, então eu acho que tem um pouquinho de sorte também nisso daí,
0: Não
1: entendeu?
0: Sei se é sorte não, acho que é pé de cachorro. Como a gente costuma brincar nos músicos, né, do quem é das antigas.
1: A sorte...
0: Pra tocar a bateria com a pata de cachorro não dá certo. Você vai chutar com o pé de cachorro... Não dá, o cara são grosso. Aquele cara que perdeu aquele gol, eu não sei quem foi, um cara moreno alto lá.
1: Eu não sei se foi
0: alguém
1: Danilo.
0: Vai me falar, não foi o Danilo. É um cara que cobra bem pênalti, mas ele perdeu o gol de cabeça. Tem ouvinte digitando
1: o Bruno,
0: aí.
1: Bruno vai
0: Igor falar. Thiago, obrigado. O cara de óculos final 78 falou pra mim.
1: É o Bruno.
0: O Bruno. Meu, esse Igor Thiago tem que estar no banco e olhe lá. Casimiro tem que estar no banco e olhe lá. Mas qual é a tua fofoca? Já tô falando muito. Isso não é programa de esporte. Daqui a pouco o Val puxa a minha
1: verdade,
0: orelha.
1: É verdade, Rick.
0: Vai,
1: eu vou
0: fala.
1: Te colocar lá pra comentar junto com eles.
0: Eu gostaria.
1: Olha, mas após abrir o placar para o Brasil, Vini comemora e dedica o gol a Virgínia Fonseca.
0: É malandro esse cara, hein?
1: O gol foi pra ela, você acredita?
0: É malandro, hein?
1: Olha, ainda em campo, o atacante procurou a Virgínia em um dos camarotes do estádio.
0: Eu não vi isso.
1: Ele colocou a mão na testa porque tava muito sol, procurando ela no camarote. A hora que ele achou...

0: ele apontou o dedinho pra ela.
1: Ah, eu não vi isso não, vou ver de novo.
0: Foi.
1: Eu não vi, acho que eu tava comemorando, conversando.
0: E ela afirmou, né, assim, ele tinha falado que ia mandar, né,
1: o gol pra ela, oferecer?
0: Ele falou antes, né, e ele aponta em direção dela, faz uma sequência de gestos.
1: Seu Rolando Lero.
0: Comemorando o gol. Ele mandou um buquê de flores no Dia dos Namorados pra ela.
1: Tá querendo voltar. O moleque tá querendo pegar a galega de novo.
0: E ela afirmou, né, que mantém contato com o atleta, né? Segundo ela, os dois continuam amigos.
1: Ah, vão voltar.
0: Mas não sei não, amigo.
1: Vão voltar.
0: Manda o gol. Dá a flor no Dia dos Namorados.
1: Isso não é amigo, cara. Isso não é amigo, Lígia. Não
0: que
1: tem
0: amigo.
1: Amigo esse? De. Deixa você entender, né? Não, isso aí quer pegar de novo.
0: Ai, Jesus amado.
1: Quer pegar.
2: Continua.

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0: da gente agora ouvir mais áudios. Depois do nosso bate-bola aqui, a produção gostou.
1: Sim.
0: A produção já sinalizou aqui que gostou do nosso bate-bola. Nós vamos
1: Rick,
0: fazer.
1: Assistente do Ancelotti. Tá? É o técnico, ele vai
0: segundo
1: tá...
0: técnico. Não, todo brasileiro é técnico na Copa do Mundo. E a gente vai falar mais pra frente novamente sobre isso. Mas agora é áudio, vambora!
1: Bora, né? Bora! Vamos ouvir aqui.
2: Bom dia, bom dia! Aqui bom é a Cássia de Mungaguá.
0: Bom
2: com
0: dia.
2: Certeza
0: Cássia.
2: Apagaria minhas redes sociais e até meus contatos dos meus clientes por 500 mil reais.
1: Entregaria
2: meu celular junto.
0: Entregaria o telefone.
1: Isso é desespero mesmo, hein, Cássia?
0: Caramba!
3: Bom dia, Tri FM.
1: Bom dia!
3: Aqui é Beatriz de Cubatão.
0: Bom dia!
3: Eu excluiria tudo e faria igual nosso amigo, jogaria até o celular fora.
0: Eita, nós, o pessoal tá desesperado. Eles estão descontrolados.
3: Bom dia, Tri, aqui é a Mônica de Bertioga.
0: Fala,
3: com
0: Mônica.
3: Certeza excluiria todas as minhas contas, se possível, até o número do telefone.
0: Eu mudaria o chip.
3: Tá na Tri? Tá na melhor.
0: O sim, mudaria.
4: Bom dia, Elaine. Bom dia, Rick.
1: Bom dia.
0: Bom dia.
4: Tá falando aqui é Mingo Show.
1: Oh!
0: Peraí, para.
1: O nosso
0: é o Mingo Show do Mingo Show
1: nosso
0: Danças?
1: Amigo Mingo Show Danças.

0: Mas ele mesmo.
1: Que privilégio, Mingo.
0: É um privilégio.
1: Que privilégio, solta ele de novo.
0: Vamos é falar com você. Aí.
2: Eu não apagaria as redes sociais, até porque nós temos 15 mil seguidores.
0: Olha isso.
2: E é o que é o nosso trabalho, entendeu?
1: Ah, então.
2: Mas se não fosse isso, apagaria na hora. Bom dia
1: para
2: vocês.
1: Parabéns, Mingão.
0: Mingo, sucesso.
1: Sucesso sempre. Obrigado por estar.

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0: FM tá na trita, na melhor, faltando 10 agora pras 11 da manhã, tá voando. Opa. Parece que eu e a Nani abrimos agora.
1: É verdade, amigo. Né? Daqui a pouquinho já vamos dar tchau.
0: Daqui a pouquinho.
1: Hora de dar tchau.
0: E vamos dar o fone de ouvido. Opa. Bluetooth sem fio, não um par queria. De convites pro Cine System.
1: Não queria ir, né, Rick, mas...
0: Mas é, um dia, vamos fazer, vamos falar pro Val. Val, você tá ouvindo a gente? Se você tiver, porque às vezes ele tá em reunião, né?
1: É, verdade.
0: Se você estiver ouvindo, vem aqui no estúdio responder se sim ou não. Um dia a gente ficar até...
1: Até as duas.
0: Duas horas da tarde. A gente escolhe uma data direto. Especial, a gente faz uma super enquete com 3-4 horas de duração. Já
1: opa,
0: pensou?
1: Contão mais.
0: Será que o pessoal ia gostar?
1: Contão super mais.
0: A pergunta não é se iam gostar. A pergunta é se iam aguentar, gente.
1: É. Acho que aguentam, Rick, eles gostam.
0: Vamos pro áudio, vamos pro áudio.
1: Bora.
0: Vamos lá.
2: Bom dia, Nani, bom dia, Rick.
0: Bom dia.
1: Bom dia, meu amor.
2: Cara, eu já apaguei de graça, já. Olha pagando.
1: É.
0: É, né?
2: Do nada apaguei tudo.
0: É? Sério? Deu a louca.
2: Comecei tudo novamente.
0: É, às vezes é bom, né? Às vezes
2: quando eu terminei um casamento de 17 anos.
0: Aí,
1: olha aí.
2: Então, pagando motivo. Ainda, você troca até meu nome.
1: Olha isso.
2: Até
0: o passaporte, olha. Os documentos, ela troca. Vai, ela Nani, troca vai. Coitada.
3: Bom dia, Tri.
0: Bom dia.
3: Bom André
0: dia.
3: Da Náutica.
1: Oi, André.
3: Respondendo a enquete de vocês aí por 500 mil. Excluiria a minha, excluiria a da loja, que eu que comando.
1: Olha!
3: Excluiria
1: caraca,
3: até a da loja
1: clientes.
3: Pra poder ficar sem rede social. E aí convenci a minha mulher ainda a excluir a dela também.
0: Ah, pra tentar ganhar 1 milhão, já pensou?
1: Jesus amado.
4: Bom dia, Tri.
1: Bom dia.
4: Wilson, motorista do aplicativo do Jockey. A enquete de hoje aí, eu apagaria fácil.
0: Fácil.
1: Eita.
4: Apagaria até todos os contatos que tiver no telefone, formatava, fazia tudo para receber esse Pix.
0: Muito gente, legal.
1: O povo tá
0: desespero, desespero.
5: Bom dia, sou a Eliane aqui do Gonzaga.
0: Fala, Eli.
5: Eu
0: oi, Eli.
5: Não apagaria minhas redes sociais não. Por ser minha fonte de renda.
1: Arrasou.
0: Tá pensando. É porque dinheiro na mão é vendaval. Você pega 500 pau, até rimou. Você gasta, sei lá, 50 em um final de semana. Compra sim, isso, compra móvel, compra isso. Aí vai mais 50, daqui a pouco você vai ver, né?
1: Verdade. E ela ia perder muita gente,
0: ia
1: né?
0: Perder.
1: Talvez isso, né?
0: Ia perder o fixo, ganha-pão ali.
1: Então é isso, amigo.
0: Ou ela tá ganhando também quase isso por mês, hein? Conta pra nós aí, pô.
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0: casa no final da sua manhã, porque a gente tá caminhando pro final da manhã, né? São 11h11. E caiu bem essa música, né, Nani?
1: Sim.
0: A programação do Didi.
1: Sim.
0: Didi
1: sim,
0: sabe Didi tudo.
1: Sempre, né? Sempre sabe surpreendendo tudo. Aqui, né?
0: Tocando Melim pra gente.
2: Boa, boa.
0: Bom, já viajamos na maionese e na música, agora vamos viajar que você pode ganhar hoje o fone de ouvido Bluetooth sem fio e o par de convites de cinema. Antes de eu falar da promoção com a Nani, lembrar da nossa enquete, Nani.
1: Você teria coragem de apagar todas as suas redes sociais por 500 mil reais?
0: Mesmo com aquela rede com a qual você
1: trabalha,
0: faz o seu,
1: né,
0: ganha-pão, exatamente.
1: Isso.
0: Pensar bem antes de responder. Bom, Nani.
1: Diga.
0: A Copa tá aí e a gente tem um bolão da Tri, né?
1: Gente, as promoções aqui na Tri não param. Teve o Dia dos Namorados.
0: Sim, sim. Os caras estão pensando sempre.
1: Teve a TV que o ouvinte vai retirar hoje. Deve ter coisa nova nas nossas redes sociais, né?
0: Com certeza.
1: E agora estamos com esse bolão aí da Tri, né, Rick?
0: Eu tô tentando ler um negócio ali, mas eu tava com meu óculos de perto, por isso que eu não tava conseguindo. Esticando a cabeça igual uma tartaruga aqui. Era só tirar o óculos. Ó, gente, o bolão da Tri tá no ar. A seleção brasileira vai entrar agora em campo contra o Haiti. E eu estou com medo. Depois a gente fala sobre isso.
1: Não, para.
0: Se você
1: fora.
0: É, porque depois que a gente viu. Bom, se você acertar o resultado desse jogo, você pode ganhar o quê, Nani?
1: Uma camisa oficial amarela, lindérrima, mais uma bola oficial Trionda.
0: Bola Trionda, tinha que ser aqui da Tri e do cantor Cris. Pra participar é só mandar um WhatsApp pro 13-3219-1055 com seu nome completo, telefone, bairro, placar do jogo Brasil e Haiti, que vai acontecer sexta-feira, dia 19. Esse jogo é o quê? Depois da novela?
1: A novela vai
0: ser antecipada.
1: Isso.
0: Tá,
1: isso.
0: Tá.
1: Não, a novela vai ser, acho que depois do jogo.
0: É? Não? O jogo não é 9 da noite?
1: 9:30.
0: Nove e meia. Eu acho que vão antecipar a novela, o jornal vai ser mais curto.
1: É, acho que a novela vai ser curtinha.
0: Vai ser curto o jornal, curta a novela mesmo. E vem o jogo.
1: Já apareceu ali, a novela vai ser curta, né?
0: E o sorteio vai ser quando?
1: O sorteio será na segunda-feira, Rick, porque daí vamos ter que esperar o placar.
0: Jogo.
1: E entre todos que acertaram, que se inscreveram aqui, vai estar concorrendo.
0: Manda o WhatsApp pra gente agora, 13-3219-1055, nome completo, telefone, bairro, placar do jogo Brasil e Haiti, dia 19.
1: Tem que ser assim, manda o WhatsApp certinho, né? O nome, seu nome completo, o seu bairro, o telefone, digita o telefone ali, porque a gente não vai ficar pegando lá da sua fotinha.
0: Nem dá pra pegar
1: como,
0: mais. O WhatsApp tirou
1: transfere.
0: Isso.
1: É. O telefone e o placar. Brasil tanto, Haiti tanto, né?
0: Exatamente.
1: Certinho, manda assim certinho, vale, senão não vai concorrer.
0: Vale a camisa oficial amarela.

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0: Bonani, que foto é essa aí? Ai, meu Deus. Olha. Olha isso.
1: Então, Rick.
0: Caramba, é ele?
1: É ele mesmo, Rick.
0: Quantos quilos perdeu?
1: 60 quilos. Sabe rapa. De quem eu estou falando, nosso ouvinte? Bora lá.
0: Fala aí, Nani, quem
1: com
0: é?
1: 60 quilos a menos, Péricles anima famosos em show empolgante, Rick.
0: Olha,
1: isso
0: parece
1: mesmo.
0: Parece até um irmão do Péricles, tipo, né?
1: É.
0: Ele rejuvenesceu
1: com
0: até.
1: Com certeza. Ele ontem se apresentou, né, no Jockey Club Brasileiro, no Rio de Janeiro. E ele chamou a atenção, não apenas pela apresentação. O cantor surgiu com um visual renovado após perder 60 quilos e recebeu o carinho de fãs e famosos que prestigiaram o evento.
0: Deixa eu ver de novo. Deixa eu...

0: Ah, ele tá...
1: Então.
0: Ah, isso aí foi agora?
1: Foi ontem.
0: O Thiaguinho tava com
1: ele? Sim, a apresentação entregou a programação do Festival Village Rio, evento que reúne atrações musicais durante o período da Copa do Mundo. Olha que legal. Péricles, inclusive, contou com a presença do Thiaguinho no palco. Olha que lindo.
0: Que maravilha. Que encontro. Nós já tivemos os dois aqui, né? No Grupo A Tribuna, fazendo o evento. E mais do que qualquer coisa... Ele tá mais bonitão e tudo mais, tá. Mas a saúde é o que importa.
1: É verdade.
0: Ele tava com peso muito acima. Apesar dele ser alto, ele tava com peso muito acima.
1: Sim. Não é? E ele passou, né, por uma mudança significativa nos hábitos de vida, né? Foi a combinação entre reeducação alimentar, né, exercícios físicos, e resultou em uma perda de peso expressiva.
0: Extraordinário, eu diria.
1: Isso.
0: É quase uma pessoa de 60. É uma pessoa... 60 quilos é o peso de uma pessoa.
1: É verdade, com certeza. Mediana. Daqui a pouco ele vai chegar, olha aqui a foto, daqui a pouco ele chega no patamar do Thiaguinho aí, ó.
0: Aí já não sei. Aí já não sei nem se fica saudável. Não,
1: ele é alto, né?
0: Ele é bem alto, ele vai ficar
1: olha,
0: muito magro.
1: Na foto o Thiaguinho tá bem baixinho.
0: É, perder mais uns 5 quilos aí tá bom. Também fica magro demais.
1: É verdade, ele tá com uma aparência bem enxuta, Rick.
0: Tá ótima, né? A aparência, bem ficou até mais jovem. Continua.

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0: FM, tá na tri, tá na melhor, tá na hora da gente colocar mais áudios. Vão ser os últimos áudios nessa segunda-feira. Opa. Falando aí da nossa enquete. Se você, por 500 mil reais, apagaria suas redes sociais ou não. Vamos ouvir, Nani?
1: Bora
0: ouvir, lá.
2: Nick. Bom dia, Tri. Bom dia.
0: Bom dia.
2: Oi, Edmilson. Da enquete de hoje aí, eu apagaria fácil.
0: Fácil?
1: Apagaria?
2: Todos os contatos que tiver no telefone, formatava, fazia tudo para receber esse Pix.
0: Olha aí, o Pix dá vontade, né,
3: de receber. Bom dia, Trigo.
1: Bom dia.
3: Sou a Vanessa da Vila Margarida.
1: Oi, Vanessa.
3: E respondendo sobre a enquete de hoje, eu não apagaria minhas redes sociais.
1: Por quê?
3: Não é pelo dinheiro, mas sim pelas pessoas que eu tenho distante, pelos arquivos guardados, por tudo, né?
1: Aí, ó.
3: Coisas que dinheiro nenhum compraria.
0: Peraí, eu entendo, mas dá pra fazer, dá pra você salvar as fotos.
1: Não, mas não vale salvar, Guilherme.
0: Ah, não vale?
1: É apagar.
0: Você
1: apagar.
0: Tá dura na queda hoje, hein, Nani?
1: Ah, não, nada de
0: não vale salvar? Não. Porque eu pensei, ela podia salvar as fotos e depois adicionar de novo a família.
1: Não, se ela já tiver guardada, né, aí sim.
0: Não. De repente no celular, Nani, né? Essa Nani é lá dos Estados Unidos, nem vou falar mais.
1: Ai, meu Deus.
4: Bom dia, Tri, bom dia, ouvinte
1: bom
4: da
1: dia.
4: Tri.
1: Bom dia!
0: Oi, bom dia.
4: Pierre de Cubatão, motorista de aplicativo. Eu, as minhas redes sociais, eu apagaria por 5 mil. Não faço nada com elas. Só serve para os outros ficar xeretando a minha vida e ficar lá falando besteira.
1: É verdade,
4: por mim,
1: né?
4: Eu pagava por 5 mil.
0: 5 mangos já dava.
1: Opa!
0: O Pierre já dava 5 mangos.
1: Olha aí, ó.
0: Mesmo com esse nome de rico que ele tem, Pierre. Você já viram o rico snob lá no Instagram?
1: Já vi.
0: Ele pergunta pras pessoas, qual é teu nome? Vamos ver se é de rico ou de pobre. O dele é de rico. Pierre. Francês.
5: Bora lá. Eu sou o Pedro de São Vicente.
0: Pedro.
1: Oi, Pedro.
5: Trabalho em Santos. Sim, eu faria isso. Afinal, eu já fiz.
1: Já fez?
0: Já. Grátis.
5: Porque eu já tive vários, né? Tive Instagram, Facebook, tinha canal no YouTube, tinha várias coisas.
0: Já sei, teve
5: e
0: uns rolos.
5: Quando minha mãe faleceu, uns 8 anos atrás, tudo que ela falava que as pessoas, seus amigos virtuais, seus amigos, se mostrou verdade. E várias pessoas tentaram se aproveitar disso. E aí eu virei a chave e apaguei. Hoje eu sou o cara das fotos, posto no WhatsApp. Mas eu não tenho mais nada em Facebook, Instagram.
0: Não.
5: Também, a rede social também pode ser o WhatsApp, né?
0: Pode.
5: Tenho tudo salvo na nuvem. Então, pagaria sim, pode ir pagando. Pode ir pagando que eu pago, tranquilo.
0: Pix entrando. Um real.
1: Verdade, Rick.
0: Olha, foi muito legal. Obrigado por você ter participado aqui com a gente. Daqui a pouco a gente vai sortear o fone de ouvido Bluetooth e os convites de cinema. Opa, fica ligado.

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0: Tri FM, tá na Tri, tá na melhor. Gente, nós encerramos aqui. Obrigado por todas as participações aqui na enquete. E a gente agora vai sortear o lindo fone de ouvido e o Cine System, os convites. Mas antes, a gente tem que mandar um alô hoje, Nani.
1: Isso, mandar um beijo para a Fabiana Ellen Savernini.
0: Fabiana?
1: Ela que é lá da Vila Margarida, né, em São Vicente, está completando mais um ano de vida hoje, Rick. Parabéns, meu amor.
0: Parabéns, querida. Tudo
1: que
0: de bom.
1: Deus abençoe você grandiosamente.
0: Sempre.
1: Né? E um beijo também para Cris, que está limpando o salão lá em Cubatão. Ela Cris, tem um salão de beleza.
0: Dá um jeito
1: tá
0: aí.
1: Fazendo uma faxina no salão.
0: Deve estar fechado, obviamente.
1: É, vai fazer limpeza. Fecha,
0: é igual,
1: né,
0: quando você tá no restaurante, aqueles caras começam a varrer o restaurante, tem um ódio. Se você faz isso, não faça mais, não.
1: Eu acho que ela não abre hoje. Eu acho não que é, hoje não. Deve ser o dia da limpeza. Eu o dia também, da faxina.
0: Também acho. Da faxina. Vamos lá, agora sim. Quem tá ganhando o prêmio, Nani?
1: Tá indo para a Rael, né? De Moraes Lima.
0: Rael de Moraes Lima. Passa aqui em 2 dias. João Pessoa 350, Centro de Santos, das 14 às 15h30. Querida!
1: Ô, meu amigo!
0: Vai com lindo. Deus!
1: Você também!
0: A gente se vê ele. Amanhã.
1: Com certeza!
0: 9 da manhã. Com ou sem chuva?

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0: começando aqui na companhia do Rick. Junto contigo vou onde você me levar. E agora tem aquele copo térmico musical com caixinha de som embutida, camiseta da Tri e um par de convites de cinema. Quer esse kit? Então entra no WhatsApp 13-3219-1055 e escolhe Jorge Mateus, Cantada Boba, Champanhe, Menos é Mais, Simone Mendes, Saudade Proibida, ou ainda Beijei a Cura, Diego e Vitor Hugo, Ferrugem, Arrependidaço. O que você acha que vai acontecer?
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0: Simone Mendes, Saudade Proibida. É a sequência que vai te dar um prêmio Super Kit da Tri com um copo térmico musical, camiseta e convite de cinema. Menos é mais champanhe. Cantada Boba, a primeira, Jorge Mateus, ainda vem agora. Diego e Vitor Hugo, Beijei a Cura. Ferrugem, Arrependidaço.
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0: Em qual você vai?

0: Sequência premiada fechou com Ferrugem, Arrependidaço, BG, A Cura, Diego Vitor Hugo, já já o resultado, fica aí.
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1: Vamos lá com a Ariane Rocha. Minuto da Copa Ari. Aí, tudo bem, querida?
3: Tudo bem, Henrique. Boa tarde pra você. Boa tarde pro ouvinte da Tria. A Baixada inteira tá em clima de festa, né? Lá em Praia Grande, então, não sei se você chegou a ver, mas a Arena Torcida PG+,
1: sim,
3: começou com o pé direito. 6.000 pessoas passaram, caramba, pelo espaço montado na Praia da Guilhermina. Muito legal o espaço. O pessoal foi lá pra acompanhar a estreia do Brasil na Copa do Mundo. O gol do Vini Júnior levou a torcida ao delírio nos telões.
1: Ah,
3: e mesmo com o empate em 1-1 contra o Marrocos, o clima foi de festa. Depois da partida, o público ainda acompanhou o show do grupo Arte Popular. E a prefeitura comemorou, claro, o sucesso aí
1: do evento.
3: Foi muito bacana, viu?
1: Foi.
3: Olha, e a Copa do Mundo, gente, eu fiquei abismada com essa notícia, viu?
1: Que é?
3: Um técnico já foi demitido.
1: Já?
3: Já. Da Tunísia, o Sabri Lamouchi.
1: Ai, ai,
3: depois da goleada por 5-1 sofrida pra Suécia na estreia, ele que foi contratado em janeiro, deixou o comando da seleção depois de apenas 5 partidas. A expectativa é que o ex-atacante Wahbi Khazri assuma a equipe de forma interina para a sequência do Mundial. Que coragem, hein?
1: Que coragem. Imagina se superar o Brasil, né?
3: Coragem da CBF deles, viu? No meio da Copa, assim. Mas daqui a pouco a bola vai rolar, viu? A bola não para na Copa do Mundo. Jogaço. Espanha e Cabo Verde pelo Grupo H. A partida será disputada em Atlanta, no moderno Mercedes-Benz Stadium, um dos estádios mais tecnológicos do mundo, e vai receber aí 8 jogos do Mundial, incluindo uma semifinal, se Deus quiser, com o Brasil. A Espanha chega como uma das favoritas ao título e defende uma sequência de 30 partidas sem perder. Olha, 30 jogos de vencibilidade.
1: Caramba.
3: Já o Cabo Verde disputa a primeira Copa do Mundo na história. E ó, só pra complementar, pra vocês se programando, porque sexta-feira tem outro jogo do Brasil, né?
1: É 9:30, né?
3: Exatamente. A Arena Torcida PG+ continua com a programação. Os telões voltam a transmitir os jogos da Copa, incluindo o jogo da seleção brasileira contra o Haiti, na sexta às 9:30 da noite. A expectativa é de mais uma grande presença de público aí na Praia da Guilhermina.
1: Falou. Obrigado, Ari.
3: Valeu, Rick.
1: Valeu. Estamos de volta.
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1: Vamos ver quem ganhou.

0: ganhando o kit da Tri com copo térmico musical, camiseta e os convites do Cine System para Maria Claudete de Passos Moura. Maria Claudete, vem retirar seu prêmio, João Pessoa, 350, Centro de Santos, das 14 às 15h30.
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1: Olha, sabe que daqui a pouquinho tem o Pad aí. É hora de você pedir sua música.
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0: Kleber e Cauã com Matheus Vargas. Ela pôs outro nome, mas é Vargas. Matheus Vargas, Desocupa. Vou tocar já. E você que tá ouvindo, vai pedir?
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1: Boa tarde, Tri.
0: Boa tarde.
1: Denise Marcondes.
0: Oi, Denise.
1: São Vicente na Fazendinha.
0: Legal.
1: Gostaria de ouvir a minha música Metida Protetiva com Gustavo Lima.
0: Sim.
1: E oferecer pra todos que tá precisando pôr uma argolinha no pé. Tá na Tri, tá na melhor.
0: Fica com Deus.
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0: levada gostosa, hein? De Bruno Diegues, com um sorriso maroto, clique na Tri. 1:18. Fernanda é motorista de aplicativo na Praia Grande e pediu pra curtir Gustavo Mioto.
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0: FM, tá na trita, na melhor, Zezé de Camargo. Irmão da Lua, amigo das estrelas. Uma música gostosa de ouvir aqui na Tri. É, tá chovendo, hein? E no centro de Santos tá chovendo. E aí? Conta pra mim no WhatsApp como é que tá aí. Chuva ou não, só nublado? Já aproveita e pede uma música também, vai. 13-3219-1055.
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0: rádio.
1: Adelson Nascimento, sou motorista, entregador do supermercado Varanda.
0: Oh, que legal.
1: Tô aqui no centro de Santos fazendo minhas entregas.
0: Na chuva, hein, irmão?
1: Chuva, chato.
0: Pois é.
1: Pra começar a semana.
0: Eita.
1: Coloca o Menos é Mais aí pra gente estar curtindo.
0: Vamos ouvir.
1: Tá bom? Uma boa
0: tá
1: tarde.
0: Bom.
1: Tá na trita, na melhor.
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3: Não tem jeito, meu compadre. Vambora. Ela vacilou comigo, nós estamos aí, né? Tudo certo.

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0: Fernanda e o Renato, casal que tá curtindo a Tri na Praia Grande, pediram Tiaguinho, Pensamentos Intrusivos, inclusive pediram a versão da Tri. Tá aqui, ó.
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0: Loucamente, Zé Felipe e Ana Castela. 1h48, as últimas músicas, os últimos pedidos daqui a pouquinho.
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0: Tri FM agora 8 para as 2.

0: tarde. Aqui é o Daniela do Paitará. Eu gostaria de ouvir Dilcinho.
1: Oi.
0: Cansei de farra pra todos da Trita, tá bom?
1: Cansei de farra.
0: Semana abençoada.
1: Tá bom. Aí também.
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FM, a gente fechou com o Pixote aqui, o horário, agora 2 horas em ponto. Valeu demais, galerinha. Aquele abraço especial aqui do Rick. Amanhã eu tô de volta na Tri FM a partir das 9 horas da manhã. E eu vou aproveitar que o Flávio não tá no estúdio e vou fazer aquilo que ele não gosta. Vocês não contem pra ele. Eu vou dizer o que que tem de... Oi, Flávio! Boa tarde! Tudo bem? Ele me pegou num pulo aqui, gente.

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0: charadinha. Valendo aí o fone de ouvido Bluetooth sem fio da Tri. Todo mundo afim desse fone de ouvido, hein? Fone de ouvido bem bacana, personalizado, Tri FM de presente pra você. Mas ainda aquele par de convites de cinema pro Cine System, lá na Praia Grande, no litoral Plaza Shopping. Vamos lá, vamos começar a semana, começar a segundona concorrendo a esse prêmio bem legal. Hoje eu quero saber o seguinte: sobe, mas nunca desce. O que que é? Sobe, mas nunca desce. Responde aí, o que que é? 13-3219-1055. Participe, boa sorte.
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0: 2021 e a charadinha desta segundona. Presta atenção. Sobe, mas nunca desce. O que que é? Sobe, mas nunca desce. Responde aí, vai. Eu tô esperando você no Zap da Tri 13-3219-1055. 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Não fique de fora, é só mandar mensagem pra gente, vai 13-3219-1055. Sobe, mas nunca desce. E aí, o que que é?
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0: 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Agora 2h26.
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0: tarde da Tri, a tarde mais gostosa pra você, com Luan Santana e o Olho Marrom, uma das músicas mais pedidas durante a nossa programação. Agora faltam 17 minutos para as 3, a charadinha da tarde continua. 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

Copa do Mundo, viu? A FIFA voltou atrás e decidiu liberar perguntas e respostas em espanhol em todas as entrevistas coletivas da Copa do Mundo. A mudança foi por conta da repercussão negativa envolvendo Vinícius Júnior e o marroquino Hakimi, que foram impedidos de responder em espanhol depois da partida entre Brasil e Marrocos. Segundo a entidade, a situação aconteceu por uma questão operacional. Para aquele jogo, as delegações solicitaram tradução apenas para o português, italiano, árabe e francês, além do inglês. Como o espanhol não estava entre os idiomas disponíveis, os jogadores não puderam utilizá-lo nas respostas. A decisão gerou críticas porque o espanhol é o idioma oficial de um dos países sede do Mundial, no caso, o México. Com a repercussão, a FIFA decidiu garantir tradutores de espanhol em todas as coletivas daqui para frente, independentemente das seleções envolvidas. E olha só, para quem está acompanhando a Copa em Praia Grande, a Arena Torcida PG+, segue com a programação especial na Praia da Guilhermina. Na próxima sexta-feira, dia 19, o espaço volta a receber o público para acompanhar os jogos do Mundial, com destaque para a partida da seleção brasileira contra o Haiti. Além dos telões, a Arena conta com praça de alimentação, arquibancadas cobertas e atrações culturais. A expectativa é de mais uma grande presença de público após o sucesso da estreia, que reuniu cerca de 6 mil torcedores no último sábado. Muito bacana. Daqui a pouquinho eu volto para falar do tempo. Olha o frio aí. 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
1: 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Agora 3:03.
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1: Conferindo a previsão do tempo, mais uma vez com a participação ao vivo da jornalista Ariane Rocha. Diga lá, Ariane, boa tarde.
4: Boa tarde, Flavinho, boa tarde mais uma vez para o ouvinte da Tri. Olha, atenção, porque a mudança no tempo vai ganhando mais força aqui na Baixada Santista. A passagem de uma frente fria deve provocar o aumento da nebulosidade e chuva persistente, né, como já está nesta segunda-feira, mas deve aumentar principalmente nesta madrugada e na manhã desta terça-feira. Amanhã o dia vai ser novamente de céu encoberto e chuva praticamente contínua durante a primeira metade do dia. As temperaturas ficam amenas, variando entre 18 e 20 graus, sem grandes oscilações ao longo do dia. O vento sopra fraco, de fraco a moderado, entre 2 e 8 km por hora, mas com rajadas que podem chegar a 19 km por hora, deixando a sensação térmica ainda mais baixa durante o período de chuva. A boa notícia é que no período da tarde a instabilidade perde força, a chuva diminui gradualmente, as nuvens começam a se afastar e o tempo segue mais estável durante a noite. Portanto, para quem sai cedo de casa, para quem for sair cedo de casa amanhã, o guarda-chuva será indispensável. A recomendação é atenção também ao trânsito, já que a combinação de pista molhada, baixa visibilidade e horário de pico, a gente sabe o que, que acontece, né, Flavinho? Daqui a pouquinho eu volto com outras notícias. 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

0: segundona, dia 15 de junho. Tá tudo bem por aí? Legal, por aqui tá tudo tri. Afinal de contas, você sabe, tá na tri, tá na melhor. Eu sou o Flavinho Filho, ao vivo no seu rádio até logo mais às 7 da noite. Agradecendo imensamente o carinho de sempre em contar com o prestígio da sua audiência. Sejam todos muito bem-vindos. A Tarde da Tri continua e com ela tem aí a charadinha valendo hoje. 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Para você concorrer ao sorteio desse presentão, tem que responder: o que é que sobe, mas nunca desce? E aí? 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Responde aí o que é. É só mandar mensagem através do nosso WhatsApp. Não fique de fora, vai! 13-3219-1055. 13-3219-1055. 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E aí, o que é?
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0: mais nada menos do que o meu querido Anderson Fernandes, junto também com a Karina e o Marcão, que é o seu segurança particular também. Eles que vieram retirar aqui a TV dessa promoção incrível, né? Tri FM rumo ao Hexa, com a parceria com o nosso querido Anderson
1: Fernandes. E aí, que satisfação, meu irmão.
0: E esse visual novo, tá dando muito trabalho pra
1: fazer
0: esse penteado?
1: Cara, agora tá uma maravilha, cara. Você não tem noção de como é maravilhoso ser careca.
0: Agora o maravilhoso é a Karina. Imagina a felicidade da Karina em faturar essa TV aqui de 65 polegadas, hein, Karina? Tudo bem?
2: Tudo bem. Tô muito feliz de ter ganhado.
0: Também? Um presentão desse, né?
2: Muito feliz.
0: E quando você ficou sabendo que faturou o presente, como é que foi a sensação? Conta pra gente.
2: Eu nem sabia. Minha mãe que me ligou falando.
0: Ah, é?
2: É. Minha mãe que me ligou falando, eu não sabia. Aí eu fui, entrei no Insta. Aí que eu
0: só
2: vi.
0: Pra confirmar, né?
2: Isso.
0: Aí quando você viu que era ganhadora.
2: Eu fiquei feliz. Fiquei tremendo, gente.
0: Aí já contatou ali o rapaz ali. Escuta, meu amor, você vai na rádio junto comigo pra retirar o presente, né?
1: Só no comentário tinha 38 mil pessoas, né? Que participou, né?
0: Nossa,
1: comentários,
0: mas é,
1: né?
0: É a parceria,
1: legal,
0: a parceria,
1: cara,
0: que deu certo.
1: Graças a Deus.
0: Todo mundo incentivando, torcendo pelo nosso Brasil, que não começou lá muito bem, né? Mas tem muita coisa pela frente ainda, né? O mais importante é que a Karina vai curtir não só a Copa do Mundo, como também a programação que ela mais gostar.
1: Vai maratonar em todas as Netflix da vida aí, né?
0: Com
1: todos
0: certeza,
1: os filmes,
0: com
1: séries.
0: Certeza. E Anderson, conta aí como é que tá a carreira, o que que você anda aprontando pelas noites da vida, muita,
1: cara,
0: apresentação, muito show.
1: Graças a Deus tá tudo
0: tá
1: ótimo.
0: Batendo aquele futebolzinho ainda?
1: Tô machucado, tô com o joelho, tô velho, né? Chegou a idade, não tem jeito.
0: Mas conta aí.
1: Tô feliz pra caramba com esse tempo, né? Tipo, voltei de Portugal com uma intenção de mudar de carreira e tudo, mas não tem jeito, né?
0: Quanto tempo em Portugal?
1: Fiquei seis meses, foi um teste, né? Ia levar a família pra lá, mas vi que tava mais certo de ficar por aqui. Eu decidi de última hora mesmo, assim, já tava tudo pronto pra levar a família pra lá. Só que, meu, não tenho o que falar. Aqui tá mais estabilizada a vida, e eu preferi voltar e voltar com a carreira também do mesmo jeito, né?
0: Mas lá em Portugal chegou a se apresentar
1: também? Fiz Lisboa, fiz Porto, né? Os dois lados de Portugal.
0: Muito
1: e Espanha,
0: também, né?
1: França, bastante, cara. Eu ia me dar bem, mas eu não consegui todas as etapas em seis meses, né? Sabe que mudar de um país para o outro, né?
0: Não é fácil, várias coisas. Não,
1: né?
0: É só mudar.
1: O que mais pegou de verdade pra eu não levar a família foi as cachorras, né? Porque tem que chipar, fazer uma par de coisa e pagar o mesmo valor de um humano, né? Pra ir os meus dogs, né? Então aí eu acabei decidindo ficar por aqui mesmo pra não estabilizar.
0: E não ficar com muita saudade também, né? E o mundo da música, como sempre, né?
1: Tô tocando bastante, tá rolando, né? Tô fazendo bastante agenda. Isso enalteceu ainda mais. Tô muito feliz, tá? Com tudo que a gente fez. Tava precisando colocar a música. Tá no Spotify, tá tocando e tudo, mas não tem outra coisa.
0: A música tá no sangue, né?
1: Exatamente. Eu vivo pra isso agora. Tô bem feliz de estar de volta pra Tri, fazendo o que eu gosto, cantando. E os bares também aceitando, né? Tô tocando em bastantes lugares e só aumentou a agenda, né? Não tenho nem o que falar.
0: Fala em agenda, a pessoa quiser contratar aí o teu serviço, como é que faz?
1: Cantor Anderson Fernandes no Instagram, no Face,

0: qualquer lugar, tá só tudo isso, de cantor Anderson Fernandes, segue lá, mas vai saber das novidades.
1: Agora mudando da música pro futebol, quando jogávamos bola, meu, eu não estou Deus confundindo a idade também.
0: Sim.
1: Várias peladas jogamos e eu jogava no gol e o cara cansou de fazer gol. Não que eu seja frangueiro, não, é que o cara.
0: Eu gostava.
1: O cara muito. Conhece também do futebol, né? Pena nossa, que a contusão padre. Deixou você afastado.
0: É, eu tô. Também. Vai, eu vou colocar uns 3 anos que eu tô sofrendo, assim, de não... Eu vou ter que fazer ressonância e até mesmo uma cirurgia pro joelho direito pra voltar do jeito que eu jogava, né? Uhum. Ainda arrisco, vou lá, mas sempre que vou jogar, demoro mais um mês pra me recuperar, então falei, não, vamos dar um tempo então, pra tá depois bom. Voltar com...
1: Karina, conta aí um pouco da sua emoção, fala, o Anderson já falou, agora fala você. Não precisa ficar com medo. Por que que não dá pra falar?
2: Eu tô nervosa.
1: Mas tá nervosa com o quê? A TV já é sua. A TV já é sua.
2: Tô nervosa.
1: E o Marcão? O Marcão, será que fala ou não?
2: Tá.
1: O Marcão fala pelo cotovelo.
0: Não fala. Chega, Marcão. Marcão,
1: chega aí. Já foi falando. Qual foi a emoção de você saber também, que a Karina foi a felizarda?
3: Ah, foi a melhor coisa. O quê? Eu falei, eu ia comprar uma televisão.
1: Caramba!
3: Eu falei, vou comprar.
1: Já economizou. Fala mais pertinho do microfone.
3: Eu já ia comprar uma televisão nova.
1: Uhum.
3: Eu falei, tal, que eu tava... Eu falei, pô, eu não fico muito na sala e tal, mas ela também não. Eu comprei do quarto Smart, né?
1: Sim, sim.
3: E tal, e a da sala era ainda minha Sony, que eu não disfarço dela nem com reza, né?
0: Mas as antigas...
3: Não queima, né? Não queima. Eu falei, vai queimar.
1: Uhum.
3: Aí ela ganhou. Ela ganhou a televisão, eu falei, nossa. E eu tinha acabado de instalar a mãe dela, de 50 polegadas.
1: Que bacana, hein?
3: Aí eu falei, maravilhosa.
1: Então, essa quem vai instalar é você também, né? Pelo jeito. Já tá craque, né?
3: Martelete, marreta. O vizinho vai sofrer.
1: Não esqueça que tem que ser um suporte reforçado, hein? Não esqueça, hein?
3: Já tem esse suporte.
1: Já tem?
3: Já tenho. Ah, eu mexo com elétrica, né?
1: Ah, então tá.
3: A loja que eu presto serviço tem tudo. Então, eu já deixo reservado quando o cliente pede. Principalmente o alto padrão na Malé. A gente mora na Praia Grande.
1: Uhum.
0: Na Malé, meu vizinho. Alguns... Vou pedir pra ele instalar a minha também.
3: Essa semana,
1: muito agradável.
3: Essa semana, Flávio, eu peguei uma viga de 1,30m.
1: Uhum.
3: A moça falou, eu quero minha televisão aqui, que a cama vai ficar assim. Eu falei, mas seu ponto de antena é ali.
1: Uhum. Se vira. Aí tá vendo? Se vira.
3: Quebrei o apartamento e o quarto inteiro e a viga. Passei a televisão, quando ela chegou, ela falou, o marido dela...
1: A cliente não queria televisão naquele local?
3: Falou, você é o cara.
1: Você é o cara.
3: Me deu mais dois apartamentos pra fazer.
1: Então tá legal. Marcão...
0: Tem indicação pro Marcão aí, gente. Precisar de suporte.
1: Então tá. Marcão, Karina, muito obrigado. Parabéns aí.
3: Obrigado.
1: Por vocês participarem dessa promoção, que foi um sucesso absoluto com parceria com o nosso querido Anderson Fernandes. A gente fica contente demais e eu espero que vocês continuem participando e aproveitando de promoções futuras que virão com certeza, tá bom?
2: Tá bom. Obrigado.
1: Karina, agora deixa aí a timidez de lado e manda um beijo carinhoso pra quem você quiser. Fala. Pode fazer até uma. Pode
0: fala,
1: fazer
0: mãe,
1: até
0: mãe, obrigado por avisar. Mãe, fala, mamãe, obrigado.
1: Fala. Não vai sair nada, não?
2: Não vai.
1: Então tá legal, parabéns de qualquer jeito. Anderson, fica à vontade mais uma vez pra divulgar aí a tua agenda.
0: Tá bom, quero contatos, agradecer.
1: E fica à vontade,
0: vai. Sim, agradecer o carinho de toda a galera aqui da Baixada Santista nesses 32 anos de carreira, né? Que não é pouco. Agradecer
1: parece
0: a Tri.
1: Ontem.
0: Meu,
1: parece que foi ontem.
0: Meu, comecei com 17 anos, gente. É um sonho que eu tô vivendo.
1: Legal.
0: E sempre quando a gente vem aqui, né, na rádio, a gente passa, né, tem esse nervoso da Karina, é com a gente é a mesma coisa, tá?
1: Uhum.
0: Não se sinta só nisso não, tá? Mas eu fico muito, muito agradecido por todo esse carinho, tá? Parabenizar o Val, que tá fazendo aniversário, né?
1: Fez aniversário.
0: Val Tomazini fez aniversário, tá?
1: Último dia 2.
0: E a todos, Elaine, mais uma vez, tá? Obrigado por essa amizade, tá? Sabe quanto você faz
1: parceria
0: parte da minha história aqui.
1: Parceria
0: aqui. Foram vários shows comigo, então não tenho o que falar. Obrigado, tá? Obrigado, Baixada. E continue curtindo o Anderson Fernandes aí. Vai no Spotify, vai no YouTube, vai lá ver o trabalho que eu tô fazendo. É, o Futuro dos Pertences, que é essa música, né? Tá no meu EP do Anderson Fernandes, tá?
1: Ficou muito legal.
0: Foi uma produção do nosso amigo do Oliveira. Então, curtam bastante aí na Rádio Tri. E tá na trita na melhor.
1: E
0: obrigado.
1: O futuro a Deus pertence. Valeu, Anderson. Valeu, rapaziada. Muito obrigado. Muito obrigado. Valeu. 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

0: charadinha da tarde. Vamos lá, nossa charadinha da tarde continua. É a reta final, última chamada, hein? Faltam agora 16 minutos para as 4 horas da tarde. Hoje queremos saber de você o seguinte: sobe, mas nunca desce. O que que é? Sobe, mas nunca desce. Responde aí!
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0: charadinha da tarde. Muito bem, agora é a hora do resultado da nossa charadinha da tarde desta segunda-feira. E parabéns aqui ao Jefferson de Muniz Rezende. Alô, Jefferson! Aí, garoto! Grande abraço pra você. Começa bem a semana faturando um presentão bacana aqui na Tri. Fone de ouvido Bluetooth sem fio e ainda um par de convites de cinema pro Cine System. Sortudo de hoje, Jefferson de Muniz Rezende. Aí, garoto! A todos o meu muito obrigado pela participação. E nós perguntamos o seguinte: sobe, mas nunca desce. Sobe, mas nunca desce. É a idade. A idade é a resposta correta hoje aqui na nossa charadinha da tarde, que termina por aqui, mas amanhã estaremos de volta às 14 horas com mais uma edição da nossa Tarde da Tri. Daqui a pouquinho, logo após o intervalo comercial, tem sequência premiada.
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0: moedinha pra você. Aqui falando é o Flavinho Filho. Vamos juntos ao vivo nesta segunda-feira. Até logo mais às 7 da noite. Agora tem aquele super kit da Tri, exclusivo, né? Com o copo térmico. Tem também a camiseta e convites de cinema pra você. Quarto 67, a número 1, Guilherme Benuto com Luan Santana. Tiaguinho, a música número 2, Pensamentos Intrusivos. Ilusão de Ótica, a indicação número 3 com o Matheus e Cauã e a Ana Castela. A número 4 chega com o Ferrugem Apagar. E a gente finaliza aí sequência premiada com Simone Mendes, Saudade Proibida. Qual é a sua música favorita? A número 1, Quarto 67. Número 2, Pensamentos Intrusivos. Ilusão de Ótica, número 3. Apagar, a número 4. Ou quem sabe ainda, Saudade Proibida, a de número 5. Vai lá, tô esperando você. 13-3219-1055.
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0: 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Agora 4 horas mais 18 minutos. A sequência premiada continua. Já escolheu a sua música favorita? Ainda não? Então fique à vontade, eu tô esperando você aqui no Zap da Tri, vai 13-3219-1055. Tem aquele kit exclusivo da Tri FM de presente pra você. A pagar é a indicação de número 4 aqui com Ferrugem. 4:18 e continua.
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0: após o intervalo comercial, a gente vai ficar sabendo qual foi a campeoníssima mais pedida aqui na sequência premiada da Tri. Até já!
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2: 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Minuto Tri Notícias no ar com a apresentação da jornalista Ariane Rocha. Oi, Ariane, boa tarde.
6: Oi, Flavinho, boa tarde para você mais uma vez, boa tarde pro ouvinte da Tri. Quatro pessoas, entre elas dois adolescentes, foram detidos em Praia Grande, suspeitos de participar do furto de uma carreta carregada com leite. O caminhão foi localizado abandonado no bairro Sítio do Campo durante o patrulhamento da Romu. Após as buscas, os suspeitos foram encontrados e indicaram onde estava o restante da carga. Ao todo, mais de 20 mil caixas de leite foram recuperadas. O caso foi registrado na Central de Polícia Judiciária da cidade. E a Justiça determinou que as construtoras responsáveis pelos conjuntos Imigrantes 1 e 2 em Cubatão apresentem até 15 dias um plano de obras para recuperar 16 blocos com problemas estruturais. Cerca de 940 moradias são afetadas. Após a aprovação do cronograma, as intervenções deverão começar imediatamente. O descumprimento da decisão pode gerar multa. E mais de 13 mil vagas em concursos públicos e processos seletivos estão abertas no país. As oportunidades contemplam diferentes níveis de escolaridade e oferecem salários que podem chegar a R$ 34 mil. Reais. Entre os destaques estão o concurso do IBGE, com mais de 8 mil vagas, e seleção da Polícia Militar de São Paulo para 2 mil novos soldados. A qualquer momento eu volto com outras notícias. 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

0: Opa, é a sortuda de hoje aqui no Sequência Premiada da Tri. Parabéns, Tamara Pedrosa Alves. Foi a sorteada aqui, tá levando de presente o kit exclusivo da Tri com copo térmico musical, a camiseta da Tri e também um par de convites de cinema. E ele vem aí, a campeoníssima no Sequência Premiada com Tiaguinho.
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2: Oi, boa tarde, um ótimo início de semana pra você que tá junto com a gente aqui na Tri. Agora faltam 14 minutos para as 5.
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3: Bom final de tarde pra você que tá aí acompanhando a nossa programação. Tá tudo bem por aí? Legal, eu sou o Flavinho Filho, ao vivo no seu rádio, claro, com muito prazer, nesta segunda-feira, dia 15 de junho, comandando aí a programação da Tri até logo mais às 7 da noite. Agora, com o nosso Happy Hour, a melhor programação, para deixar o seu final de tarde, início de noite, muito mais gostoso. E já já, tem a sua participação aqui no De Quem é a Voz, valendo hoje, fone de ouvido Bluetooth sem fio da Tri e também convites de cinema. Vem comigo!

0: eu acho que você tem que mandar aquela mensagem. Mas manda o que tá no seu coração.
1: Porque se fosse eu falaria mais ou menos assim.
2: Ei, boa noite. Antes de te bloquear, eu só vim te dizer que a partir de hoje pode tocar o terror, fazer o que quiser fazer. A boca é sua, curte suas farras. Sinto mais nada.
0: Não, apaga, apaga, apaga.

0: dica. Vê se você consegue descobrir quem é o convidado de hoje pela voz. Quem será? Quem será o convidado? Se liga!
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2: 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Tá com os amigos, receber o carinho dos fãs é maravilhoso, sensacional.
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0: Ah, e aí? Você sabe quem é o convidado de hoje aqui no Happy Hour da Tri? Ah, é um cantor. Ah, é um cantor? Essa dica pode dar. Tudo bem, é um cantor. E aí?

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0: Obrigado.
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0: 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E aí? O convidado de hoje, ele tem um apelido que remete à realeza. É! É! Quem será ele? Quem será ele?
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3: 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Faltam 16 minutos para as 6.
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4: Tá na hora de conferir a previsão do tempo. A apresentação é da jornalista Ariane Rocha.
6: Olha, atenção, porque a mudança de tempo começa a ganhar força na Baixada Santista por conta da passagem de uma frente fria. Isso deve provocar o aumento da nebulosidade e mais chuva persistente, principalmente nesta madrugada. Amanhã o dia será de céu encoberto, chuva praticamente contínua durante a parte da manhã. As temperaturas ficam amenas, variando entre 18 e 20 graus, sem grandes oscilações ao longo do dia. Os ventos sopram de fraco a moderado, entre 2 e 8 km/h, mas com rajadas que podem chegar a 19 km/h, deixando a sensação térmica ainda mais baixa durante os períodos de chuva. A boa notícia é que na parte da tarde a instabilidade perde força, a chuva diminui gradualmente, as nuvens começam a se afastar e o tempo segue mais estável durante a noite. Portanto, para quem for sair de casa cedo amanhã, o guarda-chuva será indispensável e a recomendação é atenção também ao trânsito nos horários de pico, baixa visibilidade, todos aqueles problemas que a gente já conhece. Já já eu volto com outras notícias. 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

0: da Tri. Oi, o Happy Hour continua e hoje temos um convidado pra lá de especial, né? É, ele já participou de rodeios, grandes festivais pelo Brasil. Se eu falar o apelido dele, todo mundo acerta com certeza, mas não vou falar o apelido. Você vai ter que descobrir, né, quem é o convidado de hoje através da voz. É, um dos grandes nomes do sertanejo, sem dúvida nenhuma. Quem será que é ele? Quem será o convidado de hoje aqui no Happy Hour? Tá valendo aquele fone de ouvido Bluetooth sem fio, um fone de ouvido personalizado bem bacana e também um par de convites de cinema pro Cine System lá na Praia Grande, no litoral Plaza Shopping. Vem comigo, ao vivo, até logo mais às 7 aqui na programação da Tri, hein?
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6: Olá, boa noite na Tri, agora 6h23.
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1: Ah, dá essa moral pra gente participando aqui no De Quem é a Voz do Happy Hour, vai? Convidado de hoje, já apresentou em muitos rodeios, grandes festivais pelo Brasil, já gravou muita música misturando sertanejo com outros estilos, ele é conhecido por um apelido que remete à realeza. Quem será que é o convidado de hoje? Quem é ele? Quem é ele?
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1: 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Boa noite, agora 6h43.
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1: Muito bem, as informações da Copa 2026 chegando aqui na programação da Tri com a jornalista Ariane Rocha.
10: É, Flavinha, a Copa do Mundo segue a todo vapor, viu? Hoje foi registrado o primeiro empate sem gols da competição pelo

Grupo H em Atlanta, a Espanha dominou completamente a partida contra o Cabo Verde, teve mais posse de bola, criou as melhores oportunidades e pressionou durante os 90 minutos, mas parou em uma atuação brilhante do goleiro Vozinha. No primeiro tempo, Ferran Torres acertou o travessão, enquanto Oyarzabal e Laporte também levaram perigo. Na etapa final, o técnico Luis de la Fuente colocou o jovem Lamine Yamal em campo para aumentar a pressão ofensiva, mas a defesa cabo-verdiana resistiu e garantiu o histórico 0-0, primeiro placar sem gols deste Mundial. Logo depois, pelo grupo G, agora há pouco, o Egito começou ganhando da Bélgica, mas aí um gol contra cedeu o empate. Os egípcios seguem sem vencer em Copas do Mundo. A bola volta a rolar logo mais às 10 da noite, quando o Irã e Nova Zelândia fecham a primeira rodada do grupo G. Amanhã, a programação começa às 4 da tarde com França e Senegal. Às 7 da noite, joga o Iraque e Noruega. Às 10, a Argentina faz a sua estreia diante da Argélia. E fechando a rodada, à 1 da madrugada de quarta-feira, entram em campo Áustria e Jordânia. E para quem quiser viver aí esse clima de Copa de perto, lembrando que a Arena Torcida PG+ segue com programação especial na Praia da Guilhermina. Na próxima sexta-feira, o espaço volta a transmitir os jogos do Mundial, incluindo Brasil e Haiti, com entrada de graça, praça de alimentação e atrações para toda a família. A expectativa é de mais uma grande festa da torcida brasileira na cidade de Praia Grande. A qualquer momento eu volto com outras notícias. 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
3: Parabéns aí ao Danilo Rodrigues. Alô, Danilão, abraço, garoto! Aí, se deu muito bem aqui no Happy Hour da Tri, foi o sorteado e tá levando de presente o fone de ouvido Bluetooth sem fio. Bem bacana, fone de ouvido personalizado da Tri FM, mas ainda convites de cinema pro Cine System. Valeu a todos, o meu muito obrigado pela participação e mais uma vez... Um abração ao sortudo de hoje aqui no Happy Hour, Danilo Rodrigues. Bom, tô indo nessa, desejando a todos uma ótima noite. E amanhã temos um encontro marcado mais uma vez aqui na Tri FM. Pablo vem chegando pra comandar aí a nossa programação. E ele chegando já com sequência premiada. Valeu, pessoal. Mais uma vez, o meu muito obrigado pelo carinho da sua audiência. Amanhã tamo de volta, hein? Boa noite. Tchau, tchau.
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1: Boa noite pra você que tá na tri com a gente mais uma vez. Tri. Vamos que vamos, vai.
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1: Vamos pra mais uma noite aqui na tri. Vamos junto, Pablão chegou aqui, segunda-feira fria, chuvinha, daquele jeito. Vamos ouvir um somzinho, né? Então bora esquentar sua noite aqui com a nossa sequência premiada.

0: 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Você me fala assim, pá, o melhor é tal. 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Vamos lá? Começamos a sequência dessa noite com Murilo Ruf, Deixa Eu. Depois tem Dilcinho, Quer Que Eu Faça Agora. Ainda Marília Mendonça, Segundo Amor da Sua Vida. Israel e Rodolfo, Não Mais Quase. E Turma do Pagode, Zeca Pagodinho, Pedindo a Conta. E qual você vai, hein? 13-3219-1055. Diga pra mim qual é o melhor pelo WhatsApp da Trin, com seu nome completo e bairro. E uma ótima noite pra gente.
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0: sequência, Israel Rodolfo, Não Mais Quase e Tomando Pagode com Zeca Pagodinho, Pedindo a Conta. Vote na melhor pelo 13-3219-1055, nosso WhatsApp, concorra aquele kit da Tri.
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0: sortear aquele kit legal, viu? Com copo térmico musical, com camiseta da Tri, convite do Cine Sister, 7h26.
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0: Vocês votaram? E eu vou tocar melhor aqui da sequência novamente, mas antes eu vou sortear aqui aquele kit da Tri, que tem um copo térmico musical, aquele que tem uma caixinha de som embutido, é muito legal. Sua bebida numa noite como essa, uma noite fria, uma bebida quentinha, mas o seu sonzinho tá ali do lado, tocando, te animando. Ainda uma camiseta exclusiva da Tri, um par de convites pro Sistema Litoral Plaza Shopping, Praia Grande. Quem leva? Quem leva o presente é Laís, Laís Peixoto Rabelo.
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0: É, Laís de Cubatão, parabéns. Laís, tem que passar aqui e pegar, viu? Faça chuva ou faça sol. Laís fechou do Rabelo, pode passar amanhã, terça ou quarta-feira, das 2 às 3:30, para retirar o seu presente. Parabéns. Obrigado a todo mundo que me ajudou a escolher a melhor da sequência da noite. 7:30, vamos ouvir?
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0: mais, coração partido aqui na Tri. Faltam 18 para as 8. O bolão da Tri tá pegando, viu? 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Tem sorteio. 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
4: Chove na noite de segunda-feira e o termômetro tá descendo, viu? 17 graus nesse momento aqui no centro de Santos. Boa noite, 7h46, é hora de informação na Tri com ela, a nossa jornalista Ariane Rocha. Alô, Ariane, boa noite.
5: Oi, Pablo, boa noite para você, boa noite pro ouvinte da Tri. As 35 policlínicas da Rede Municipal de Santos realizam mais de 150 mil atendimentos por mês e seguem como principal porta de entrada da saúde pública da cidade. Segundo a prefeitura, mais de 1000 profissionais atuam na atenção básica. A administração também estuda a criação de um aplicativo para ampliar as opções de agendamento de consultas e facilitar o acesso da população aos serviços. E a justiça determinou que as construtoras responsáveis pelos conjuntos Imigrantes 1 e 2 em Cubatão apresentem até 15 dias um plano de obras para recuperar 16 blocos com problemas estruturais. Cerca de 940 moradias são afetadas. Após a aprovação do cronograma, as intervenções deverão começar imediatamente. O descumprimento da decisão pode gerar multa. E o aumento da presença de tilápias nos canais de Santos preocupa especialistas e entrou no radar da prefeitura. A espécie é considerada invasora e pode afetar o equilíbrio ambiental ao competir com peixes nativos por alimento e espaço. A legislação municipal prevê multa de até 500 reais para quem soltar peixes em rios, lagos e também nos canais da cidade. A qualquer momento eu volto com outras notícias. Tá na Tri, tá na melhor.
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0: Eu tô querendo de novo. Bom demais, galera, 8:02 agora. Tá chegando aí o nosso Top 5 Sertanejo, melhor do sertanejo nessa segunda-feira, aqui na Tri, 8:02 agora.
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0: 21 aqui na Tri, boa noite. Tamo junto, né? Já tem mais.
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2: Boa noite, 8h24. Que bom que você tá com a gente. Essa é a Tri FM.
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0: Vamos lá relembrar?
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0: Tri FM, faltam agora 5 minutos para as 9 da noite. Tá chegando uma hora de música direto e sem intervalo comercial. Nossa hora extra de todas as noites aqui na Tri, das 9 às 10. Só para quem tem o app da Tri aí no celular, só vai ouvir hora extra. Quem já baixou o aplicativo da Tri aí no celular, eu tô ouvindo pelo nosso site. Quem tá no 105.5 agora fica com a voz do Brasil. Lembrando que a programação da Tri continua e eu vou por aqui até a meia-noite.
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